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0: Valeu.
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0: história de
1: meninos
0: todo mundo.
1: De Deus.
2: Meninos.
3: Todo mundo já
0: viu isso. Leve sua limão, Goiânia. Olha que história linda.
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5: Vidome Jack, Mato Grosso, Matias.

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10: 5 horas e 26 minutos.

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12: 5 horas e 49 minutos.

Oração do Ângelus. O anjo do Senhor anunciou a Maria, e ela concebeu do Espírito Santo. Ave Maria, cheia de graça, o Senhor é convosco. Bendita sois vós entre as mulheres, bendito é o fruto do vosso ventre, Jesus. Santa Maria, Mãe de Deus, rogai por nós, pecadores, agora e na hora de nossa morte. Amém. Eis aqui a serva do Senhor. Faça-se em mim segundo a vossa palavra. Ave Maria, cheia de graça, o Senhor é convosco. Bendita sois vós entre as mulheres e bendito é o fruto do vosso ventre, Jesus. Santa Maria, Mãe de Deus, rogai por nós, pecadores, agora e na hora de nossa morte. Amém. E o Verbo se fez carne e habitou entre nós. Ave Maria, cheia de graça, o Senhor é convosco. Bendita sois vós entre as mulheres e bendito é o fruto do vosso ventre, Jesus. Santa Maria, Mãe de Deus, rogai por nós, pecadores, agora e na hora de nossa morte. Amém. Rogai por nós, Santa Mãe de Deus, para que sejamos dignos das promessas de Cristo. Oremos. Derramai, ó Deus, a vossa graça em nossos corações, para que, conhecendo pela intercessão do anjo a encarnação do Cristo vosso Filho, cheguemos por sua paixão e cruz à glória da ressurreição, pela intercessão da Virgem Maria, pelo mesmo Cristo Senhor nosso. Amém.

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1: 6:47.
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A palavra do Senhor nesta manhã de domingo nos traz uma reflexão sobre o perdão que nos liberta, que nos salva, o perdão que somos chamados a buscar constantemente na nossa vida diante de Deus, mas o perdão que também somos chamados a oferecer aos irmãos. Que neste ato penitencial Deus tenha misericórdia de nós, por tantas vezes em que nós deixamos de perdoar.

0: Deus rico em misericórdia, tenha compaixão de nós, perdoe os nossos pecados e nos conduza à vida eterna.
1: Amém. Amém.

Leitura do livro do Eclesiástico. O rancor e a raiva são coisas detestáveis. Até o pecador procura dominá-las. Quem se vingar encontrará a vingança do Senhor, que pedirá severas contas dos seus pecados. Perdoa a injustiça cometida por teu próximo. Assim, quando orares, teus pecados serão perdoados. Se alguém guarda raiva contra o outro, como poderá pedir a Deus a cura? Se não tem compaixão do seu semelhante, como poderá pedir perdão dos seus pecados? Se ele, que é um mortal, guarda rancor, quem é que vai alcançar perdão para os seus pecados? Lembra-te do teu fim e deixa de odiar. Pensa na destruição e na morte, e persevera nos mandamentos. Pensa nos mandamentos e não guardes rancor ao teu próximo. Pensa na aliança do Altíssimo e não leves em conta a falta alheia. Palavra do Senhor.

Leitura da carta de São Paulo aos Romanos. Irmãos, ninguém dentre nós vive para si mesmo ou morre para si mesmo. Se estamos vivos, é para o Senhor que vivemos. Se morremos, é para o Senhor que morremos. Portanto, vivos ou mortos, pertencemos ao Senhor. Cristo morreu e ressuscitou exatamente para isto, para ser o Senhor dos mortos e dos vivos. Palavra do Senhor.

0: O Senhor esteja convosco.
1: Ele está no meio de nós.
0: Proclamação do Evangelho de Jesus Cristo segundo Mateus.
1: Glória a vós, Senhor.
0: Naquele tempo, Pedro aproximou-se de Jesus e perguntou: Senhor, quantas vezes devo perdoar se meu irmão pecar contra mim? Até 7 vezes. Jesus respondeu: Não te digo até 7 vezes, mas até 70 vezes 7. Porque o reino dos céus é como um rei que resolveu acertar as contas com seus empregados. Quando começou o acerto, levaram-lhe um que lhe devia uma enorme fortuna. Como o empregado não tivesse com que pagar, o patrão mandou que fosse vendido como escravo, junto com a mulher e os filhos e tudo o que possuía, para que pagasse a dívida. O empregado, porém, caiu aos pés do patrão e, prostrado, suplicava: Dá-me um prazo e eu te pagarei tudo. Diante disso, o patrão teve compaixão, soltou o empregado e perdoou-lhe a dívida. Ao sair dali, aquele empregado encontrou um dos seus companheiros que lhe devia apenas 100 moedas. Ele o agarrou e começou a sufocá-lo, dizendo: Paga o que me deves. O companheiro, caindo aos seus pés, suplicava: Dá-me um prazo e eu te pagarei. Mas o empregado não quis saber disso. Saiu e mandou jogá-lo na prisão até que pagasse o que devia. Vendo o que havia acontecido, os outros empregados ficaram muito tristes. Procuraram o patrão e lhe contaram tudo. Então o patrão mandou chamá-lo e lhe disse: Empregado perverso, eu te perdoei toda a tua dívida porque tu me suplicaste. Mas não devias tu também ter compaixão do teu companheiro, como eu tive compaixão de ti? O patrão indignou-se e mandou entregar aquele empregado aos torturadores até que pagasse toda a sua dívida. É assim que o meu Pai que está nos céus fará convosco, se cada um não perdoar de coração ao seu irmão. Palavra da salvação.
1: Glória a vós, Senhor.
0: Queridos ouvintes da Rádio Difusora Aparecida, queridos irmãos e irmãs, a palavra de Deus nos traz essa importante reflexão com relação ao perdão que devemos buscar diante de Deus, também dos irmãos, né? Mas que devemos também oferecer, né? Veja, o perdão, a gente sempre diz isso no contexto teológico e também psicológico, o perdão, ele é libertador. Por primeiro, nos liberta daquela situação, daquele mal, né? Independente se o outro se arrependeu ou não, mas a gente se liberta daquela situação, até mesmo daquela maldade, quando a gente é capaz de perdoar, né? E o Evangelho de hoje traz esse contexto para que a gente possa ter sempre em vista a prática do perdão, né? Quando nós olhamos a pessoa de nosso Senhor Jesus Cristo, fica muito evidente, Jesus, quando caminha para o momento, né, da crucificação, todo o seu flagelo, diante dos seus algozes, o Senhor sofre uma violência muito grande. Ele é ferido, ele é machucado, ele é zombado. E diante desse contexto de maldade, de violência, o que Jesus faz? Pai, perdoa-lhes, porque eles não sabem o que fazem. Olha, diante do mal que ele recebe, da violência que ele recebe, Pai, perdoa-lhes, porque eles não sabem o que fazem. Então, isso é o perdão, né? Ser capaz de rezar até mesmo por aqueles que nos fazem o mal. Dizer que é fácil, não é, nós sabemos. Mas quando olhamos essa atitude de Jesus, que deu o exemplo, né, nós compreendemos que é possível. É possível. Para isso precisa ter uma vida de oração, uma vida de fé, uma vida no Senhor, né? Senão fica muito difícil praticar. Olha o Evangelho, quando Pedro diz para Jesus: Senhor, se o meu irmão pecar contra mim, né, fizer o mal contra mim, quantas vezes eu devo perdoá-lo? Até 7 vezes? Jesus diz para Pedro: não, Pedro, não. Eu não digo até 7, mas 70 vezes 7. Para dizer que, né, o perdão não tem limites. É isso que Jesus está dizendo para Pedro, para os discípulos. A gente deve perdoar sempre. Não tem um limite. Imagina se tivesse um limite para Deus nos perdoar. Até aqui deu a nossa cota, né? Daqui para frente não tem mais perdão. E aí, como é que fica? Né? Então, olha o Salmo. O Senhor é bondoso, Ele é compassivo, Ele é paciente. Ele perdoa as nossas culpas, né? Claro que sempre diante de um arrependimento sincero, verdadeiro, aí está o perdão de Deus, né? Ele não se cansa de perdoar, porque o desejo do Senhor é salvar os seus, né? Então, quando Jesus diz isso a Pedro, Ele está também dizendo a cada um de nós que o perdão, Ele vai nos acompanhar a vida toda. Não só, como o padre disse no início, buscar o perdão de Deus, também dos irmãos, muitas vezes nos arrependendo de nossas faltas, mas também oferecer o perdão, né? Aí Jesus conta essa historinha e essa parábola, né, daquele do rei que vai cobrar as suas dívidas. E havia um servo que devia muito, administrou mal, fez muita dívida, não tinha com que pagar, enfim, era enorme a sua dívida. Quem trabalhasse a vida toda não conseguiria pagar. E na hora de prestar contas, ele então cai de joelho, pede a misericórdia desse homem, do rei, do patrão, né? E porque ele, a sua mulher, seu filho, iam ser... se tornariam escravos. Então ele pede por sua família, pede por ele. E o patrão, diante daquela situação, sabendo que a dívida era muito grande, ele não ia conseguir pagar mesmo, né? Então ele sente compaixão daquela situação, né? Sente compaixão, diz: ó, meu filho, é o seguinte, você não vai ter como pagar mesmo, né? A dívida é muito grande. Então, vamos zerar, você vai em paz. Começa a tua vida, vai cuidar da sua esposa, dos seus filhos, mas tenha prudência daqui em diante, ao administrar os bens, os bens dos outros, tudo mais, né? Perdoou. Olha aí, nós estamos diante da busca do perdão, no primeiro passo. Podemos dizer que aqui é o confessionário, né? Na linguagem teológica. A gente, quando se vê sujo, né? Se vê em dívida com Deus, com os irmãos, a gente compreende que o nosso pecado é grande, a gente vai até o confessionário buscar a misericórdia de Deus, né? E Deus nos lava na sua misericórdia, como lavou esse homem. Olha, vai em paz, recomece a tua vida, né? Mas tenha prudência daqui em diante. Então esse é o confessionário, né? É a busca do perdão de um Deus que é compassivo, que é bondoso, que é carinhoso, né? Que não nos pune conforme as nossas faltas, né? Que nos dá a oportunidade de recomeçar a nossa vida, né? De ter uma vida nova. Esse é o confessionário. Mas esse homem sai do confessionário, acaba de receber o perdão de Deus, encontra o seu amigo ali na esquina, que também lhe devia, né? E já cobra ele: ó, você paga o que me deves, devia 100 moedinhas. Não era nada em comparação à dívida que ele tinha e que tinha sido perdoado ali naquele momento. Não era nada, não ia resolver nada. E ele tinha acabado de ser perdoado, hein? De uma dívida que ele não ia conseguir pagar nunca. O que ele faz com o amigo dele? Não, se você não me pagar, eu vou mandar te prender. Não, eu não tenho. Chamou, que naquela época denunciava, né, o devedor. chamou e mandou prendê-lo, jogá-lo na prisão. Então veja, a pessoa recebe o perdão, mas não é capaz de perdoar o outro, né? Que era muito menor a dívida do que a dele. Quando o patrão então ficou sabendo da atitude dele, ficou indignado, né? E aí mandou chamá-lo, o servo mau. Você é um servo mau, você é mau, você é rancoroso. A primeira leitura fala disso, né? Eu acabei de te perdoar e você mandou jogar o seu amigo na prisão porque você não teve a capacidade de perdoá-lo. Então aí agora você vai pagar o que me deves, né? E cobrou dele, né? Com toda a força que haveria de se cobrar. Aí o final do evangelho diz assim: assim também fará o vosso Pai do céu. Ou seja, se eu perdoo, Deus irá me perdoar. Mas se eu não sou capaz de perdoar o meu irmão, Deus também agirá com a mesma rigidez com que eu estou agindo com o outro. É isso que o evangelho fala. Aí a primeira leitura vem e complementa bem esse, né, o evangelho de hoje, dizendo: olha, a raiva e o rancor, né, é algo terrível. Nem mesmo aquele que age na maldade fica alimentando muito a raiva e o rancor, porque senão ele mesmo se arrebenta. Então nós não podemos guardar a raiva e o rancor no nosso coração, né, mesmo diante do sofrimento que o outro nos causou. Aí a leitura do livro do Eclesiástico diz assim, a primeira leitura, né? Conforme eu perdoo o meu irmão, eu também receberei o perdão de Deus. A minha capacidade de perdoar fará com que Deus também haja com a sua misericórdia sobre a minha vida, né? Então a capacidade do perdão. Então, meus irmãos e irmãs, né? Creio que a liturgia de hoje faz a gente refletir muito. Primeiro, eu tenho buscado a misericórdia de Deus, eu tenho me colocado num confessionário com o coração verdadeiro, eu consigo compreender que aquilo é pecado na minha vida ou não, né? Então, a misericórdia de Deus. Segundo, eu tenho oferecido o perdão para o irmão, né? Eu tenho sido capaz de perdoar, né? Como Jesus fala hoje no evangelho, né? Eu creio que a gente deve pensar, quando a gente ouve esse evangelho, quantas vezes, né, eu perdoei, né? Às vezes a gente perdoa, né, pessoas que nos fazem mal, a pessoa nem sabe que a gente perdoou, mas a gente perdoou no coração, seguiu a vida, né? E quantas vezes nós também somos perdoados, que às vezes a gente faz o mal aqui ou ali para o outro, prejudica o outro, né? Fala do outro, julga o outro, e às vezes o outro não merece, né? E muitas vezes a pessoa também nos perdoou, e a gente nem sabe que foi perdoado por aquela pessoa, que talvez a gente fez o mal. Então o perdão, ele é bênção de Deus. O perdão, ele traz a vida, traz a paz interior. E nós devemos praticá-lo constantemente, como diz o Senhor. Então, meus irmãos e irmãs, levemos no coração essa semana esta reflexão, né? Porque o perdão, ao contrário do que o mundo pensa, para o mundo, para os homens, para os insensatos, para aqueles que não têm fé, o perdão é fraqueza, né? Mas é o contrário. O perdão é para os fortes, não é para os fracos. O perdão é para aqueles que têm fé, é para aqueles que creem no Senhor. É? O perdão, ele liberta, como o padre disse no início, né? O perdão, ele nos salva, né? Muitas vezes a prática do perdão num contexto familiar salva uma família. Então o perdão, ele traz salvação, e o evangelho de hoje diz que nós devemos perdoar sempre. Que o Espírito Santo nos dê essa compreensão da prática do perdão que nós somos chamados a praticar. Creio em Deus Pai Todo-Poderoso,
1: Criador do céu e da terra, e em Jesus Cristo, seu único Filho, nosso Senhor, que foi concebido pelo poder do Espírito Santo, nasceu da Virgem Maria, padeceu sob Pôncio Pilatos, foi crucificado, morto e sepultado, desceu à mansão dos mortos, ressuscitou ao terceiro dia, subiu aos céus, está sentado à direita de Deus Pai Todo-Poderoso, donde há de vir a julgar os vivos e os mortos. Creio no Espírito Santo, na Santa Igreja Católica, na comunhão dos santos, na remissão dos pecados, na ressurreição da carne, na vida eterna. Amém.
0: Irmãos e irmãs, ao Deus da misericórdia e do perdão, invoquemos com toda a confiança, rezando.
1: Por vossa misericórdia, ouvi, Senhor.
2: Que o Espírito Santo conduza a Igreja nos caminhos do perdão, da misericórdia, da compaixão e da conversão, fazendo dela uma comunidade viva que promove a paz e a reconciliação, rezemos.
1: Por vossa misericórdia, ouvi-nos, Senhor.
2: Que os cristãos possam alcançar a plena unidade, testemunhando a todo o mundo a paternidade universal de Deus, rezemos.
1: Por vossa misericórdia, ouvi-nos, Senhor.
2: Que as pessoas que estão sofrendo qualquer injustiça não assumam a vingança e a violência como opção em suas vidas, rezemos.
1: Por vossa misericórdia, ouvi-nos, Senhor.
2: Que a nossa mente, o nosso coração sejam transformados pela misericórdia de Deus, para que, por meio desta liturgia que celebramos, aprendamos a perdoar os nossos irmãos e irmãs e a ter misericórdia para com eles, rezemos.
1: Por vossa misericórdia, ouvi-nos, Senhor.
0: Em vossa misericórdia, Deus de bondade, encontramos refúgio e proteção. Escutai as nossas preces por Cristo nosso Senhor.
1: Amém.

0: Orai, irmãos e irmãs, para que o meu e o vosso sacrifício seja aceito por Deus Pai Todo-Poderoso.
1: Receba, Senhor, por tuas mãos este sacrifício, para a glória do seu nome, para o nosso bem e de toda a sua santa igreja.
0: Inclinai-vos, Senhor, as nossas súplicas e acolhei benigno as oferendas dos vossos fiéis, a fim de que os dons que cada um trouxe em vossa honra sirvam à salvação de todos, por Cristo nosso Senhor.
1: Amém.
0: O Senhor esteja convosco.
1: Ele está no meio de nós.
0: Corações ao alto.
1: O nosso coração está em Deus.
0: Demos graças ao Senhor nosso Deus.
1: É nosso dever e nossa salvação.
0: Na verdade, é digno e justo, é nosso dever e salvação dar-vos graças sempre e em todo lugar, Senhor Pai Santo, Deus Eterno e Todo-Poderoso, pois em vossa misericórdia amaste tanto o mundo que nos enviastes vosso próprio Filho como Redentor. Quisestes que ele fosse em tudo igual a nós, menos no pecado, para amardes em nós o que vos comprazia em vosso Filho. Pela sua obediência, ele restaurou os dons que por nossa desobediência, pecando, tínhamos perdido. Por isso também nós vos louvamos, Senhor, com todos os anjos e santos, e exultantes cantamos a uma só voz.

0: Na verdade, ó Pai, vós sois santo e fonte de toda santidade. Santificai, pois, estes dons, derramando sobre eles o vosso Espírito, a fim de que se tornem para nós o corpo e o sangue de nosso Senhor Jesus Cristo.
1: Enviai o vosso Espírito Santo.
0: Estando para ser entregue, abraçando livremente a paixão, Jesus tomou o pão, pronunciou a bênção de ação de graças, partiu e deu a seus discípulos, dizendo: tomai todos e comei, isto é o meu corpo, que será entregue por vós.

Do mesmo modo, no fim da ceia, ele tomou o cálice em suas mãos e, dando graças novamente, o entregou a seus discípulos, dizendo: tomai todos e bebei. Este é o cálice do meu sangue, o sangue da nova e eterna aliança, que será derramado por vós e por todos para a remissão dos pecados. Fazei isto em memória de mim.

0: Mistério da fé.
1: Anunciamos, Senhor, a vossa morte e proclamamos a vossa ressurreição. Vinde, Senhor Jesus.
0: Celebrando, pois, o memorial da morte e ressurreição do vosso Filho, nós vos oferecemos, ó Pai, o pão da vida, o cálice da salvação, e vos agradecemos porque nos tornastes dignos de estar aqui na vossa presença e vos servir.
1: Aceitai, ó Senhor, a nossa oferta.
0: Suplicantes vos pedimos que, participando do corpo e sangue de Cristo, sejamos reunidos pelo Espírito Santo num só corpo.
1: O Espírito nos una num só corpo.
0: Lembrai-vos, ó Pai, da vossa Igreja que se faz presente pelo mundo inteiro, e aqui convocada no dia em que Cristo venceu a morte e nos fez participantes de sua vida imortal. Que ela cresça na caridade e comunhão com o Papa Leão, com o nosso Bispo Antônio Vilar, os bispos do mundo inteiro, os presbíteros, os diáconos e todos os ministros do vosso povo.
1: Lembrai-vos, ó Pai, da vossa Igreja.
0: Lembrai-vos também na vossa misericórdia dos nossos irmãos e irmãs que adormeceram na esperança da ressurreição. Quero lembrar aqui do meu tio, irmão do meu pai, que está sendo velado nesta manhã de domingo, Aparecido Donizete. E de todos os que partiram desta vida, acolhei-os junto a vós na luz da vossa face.
1: Concedei-lhes, ó Senhor, a luz eterna.
0: Enfim, nós vos pedimos, tende piedade de todos nós e dai-nos participar da vida eterna, com a Virgem Maria, Mãe de Deus, São José, seu esposo, os apóstolos, Senhor bom Jesus e todos os santos que neste mundo viveram na vossa amizade, a fim de vos louvarmos e glorificarmos por Jesus Cristo, vosso Filho. Por Cristo, com Cristo e em Cristo, a vós, Deus Pai Todo-Poderoso, na unidade do Espírito Santo, toda honra e toda glória por todos os séculos dos séculos.

0: Rezemos com amor e fé a oração que o Senhor Jesus nos ensinou. Pai nosso que estais nos céus, santificado seja o vosso nome. Venha a nós o vosso reino. Seja feita a vossa vontade, assim na terra como no céu. O pão nosso de cada dia nos dai hoje. Perdoai as nossas ofensas, assim como nós perdoamos a quem nos tem ofendido. E não nos deixeis cair em tentação, mas livrai-nos do mal. Livrai-nos de todos os males, ó Pai, dai-nos hoje a vossa paz. Ajudados pela vossa misericórdia, sejamos sempre livres do pecado e protegidos de todos os perigos, enquanto aguardamos a feliz esperança e a vinda do nosso Salvador, Jesus Cristo.
1: Vós é o reino, o poder e a glória para sempre.
0: Senhor Jesus Cristo, disseste aos vossos apóstolos: eu vos deixo a paz, eu vos dou a minha paz. Não leis os nossos pecados, mas a fé que anima a vossa igreja. Dai-lhe, segundo o vosso desejo, a paz e a unidade. Vós que sois Deus, com o Pai e o Espírito Santo.
1: Amém.
0: A paz do Senhor esteja sempre convosco.
1: O amor de Cristo nos uniu.
0: Irmãos e irmãs, saudai-vos em Cristo Jesus. Aos ouvintes da Rádio Difusora Aparecida, que a paz de Deus esteja presente na sua vida, em sua família, nesta manhã de domingo.

0: Quão preciosa é vossa misericórdia, Senhor. Irmãos e irmãs, felizes os convidados para a ceia do Senhor. Eis o Cordeiro de Deus que tira o pecado do mundo.
1: Senhor, eu não sou digno de que entreis em minha morada, mas dizei uma palavra e serei salvo.
0: O corpo e o sangue de Cristo nos guarde para a vida eterna.
1: Amém.

0: Oremos. Senhor, o vosso dom celeste penetre nossas mentes e nossos corpos, para que em nós prevaleça sempre não o sentimento, mas a força deste sacramento, por Cristo nosso Senhor.
1: Amém.
0: Podemos sentar um minutinho. Essa semana, lembrando que amanhã, nós, dia 14 de setembro, celebramos a exaltação à Santa Cruz. Então nós já temos a missa das 6:30 da manhã na matriz pelas almas. Já vamos também celebrar essa liturgia da exaltação da Santa Cruz na missa das 6:30 da manhã. Depois, na terça-feira, o padre tem reunião pela manhã com o arcebispo em Rio Preto e os padres. E à noite teremos a reunião com todos os ministros extraordinários da Eucaristia da paróquia. Então, esse momento de formação, de partilha com os ministros da Eucaristia. Na quarta segue normal as atividades, a missa na matriz à noite. E na quinta-feira aqui a nossa novena de Nossa Senhora Aparecida. Mais uma quinta-feira, vamos caminhando para o grande dia de Nossa Senhora. Na sexta-feira tem missa na Canoas, nossa capela rural, Sagrado Coração de Jesus, às 19 horas. No sábado, a única alteração é em Balduíno, a missa vem para as 15 horas, porque temos casamento às 16:30 na matriz. No domingo, segue tudo normal. E lembrando que no próximo sábado, temos então a abertura da quermesse aqui no nosso salão de festa, nosso salão paroquial. Então, no próximo sábado.
2: Isso, padre. Para que isso aconteça e aconteça bem, nós já vamos começar os nossos trabalhos na próxima quarta-feira. Então, todas as equipes de trabalho, a partir das 18:30, que puderem estar aqui no salão, nos ajudando a arrumar as mesas e já deixar tudo preparado para o sábado, né? Na sexta-feira, iniciamos os trabalhos às 6:30 da manhã. A gente limpa frango, prepara as coxinhas, enfim, passamos o dia todo ali no salão. No sábado também nós iniciamos os nossos trabalhos às 6:30 da manhã, para que esteja tudo pronto, feito com muito carinho, para a noite, né, que é o nosso primeiro dia da nossa festa. Então, todas as equipes de trabalho, agora então convocadas, né, para sexta-feira, 6:30 da manhã, estarem conosco para começar os preparativos da nossa festa, que, como o padre disse, inicia no próximo sábado.
0: Isso. Então, vamos aí ajudar a divulgação também. Já tem aí a arte da quermesse, né? Passar aí pelos grupos, pelos amigos. É a nossa divulgação, convidando a todos para a abertura da nossa quermesse no próximo sábado, aqui no nosso salão paroquial. Aniversariantes da semana, casamento, nascimento. Isso, podem chegar aqui para darmos a bênção aos nossos aniversariantes, né?

0: 40 anos de matrimônio. E aqui, 55. A nossa proteção está no nome do Senhor. Senhor Deus de bondade, tens o poder de abençoar e santificar todas as coisas. Derramais a sua bênção sobre estes casais que celebram, Senhor, o matrimônio. Que a cada dia lhes descubra ainda mais a importância da família, o amor, a alegria de estarem juntos em todos os momentos da vida. Em nome do Pai, do Filho, do Espírito Santo.
1: Amém.
0: Um abraço, um beijinho, né? Isso. Agora os de nascimento, Senhor Deus de bondade, tens o poder de abençoar e santificar todas as coisas. Derramais a sua bênção sobre os vossos, vossas filhas, né, que celebram a vida, e filho também, né? E conceda a saúde do corpo e da alma aos nossos aniversariantes. Em nome do Pai, do Filho, do Espírito Santo.
1: Amém.
0: Ave Maria,
1: cheia de graça, o Senhor é convosco. Bendita sois vós entre as mulheres. E bendito é o fruto do vosso ventre, Jesus. Santa Maria, Mãe de Deus, rogai por nós, pecadores, agora e na hora de nossa morte. Amém.

0: Demais.
1: Graças a Deus, né?
0: Muito bem. Que Deus abençoe os nossos aniversariantes, né? O ministro tem que ajudar, hein? O Senhor esteja convosco.
2: Ele está no meio de nós.
0: Levemos no coração, né, o evangelho de hoje, o perdão, hein? Como é bom ser perdoado por Deus e pelos irmãos quando erramos. Mas penso que é muito bom também perdoar. Que a gente leve no coração este evangelho de hoje. Desça sobre vós a bênção de Deus Todo-Poderoso, Pai, Filho e Espírito Santo.
2: Amém.
0: Bom domingo, boa semana, ide em paz e que o Senhor sempre vos acompanhe.
2: Graças a Deus.
0: As crianças têm o pãozinho.

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amigo irmão, ame os campos, os rios, as matas, os pássaros e tudo aquilo que se move sobre a terra.

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Oração do Ângelus. O anjo do Senhor anunciou a Maria, e ela concebeu do Espírito Santo. Ave Maria, cheia de graça, o Senhor é convosco. Bendita sois vós entre as mulheres, bendito é o fruto do vosso ventre, Jesus. Santa Maria, Mãe de Deus, rogai por nós, pecadores, agora e na hora de nossa morte. Amém. Eis aqui a serva do Senhor. Faça-se em mim segundo a vossa palavra. Ave Maria, cheia de graça, o Senhor é convosco. Bendita sois vós entre as mulheres e bendito é o fruto do vosso ventre, Jesus. Santa Maria, Mãe de Deus, rogai por nós, pecadores, agora e na hora de nossa morte. Amém. E o Verbo se fez carne e habitou entre nós. Ave Maria, cheia de graça, o Senhor é convosco. Bendita sois vós entre as mulheres e bendito é o fruto do vosso ventre, Jesus. Santa Maria, Mãe de Deus, rogai por nós, pecadores, agora e na hora de nossa morte. Amém. Rogai por nós, Santa Mãe de Deus, para que sejamos dignos das promessas de Cristo. Oremos. Derramai, ó Deus, a vossa graça em nossos corações, para que, conhecendo pela intercessão do anjo a encarnação do Cristo vosso Filho, cheguemos por sua paixão e cruz à glória da ressurreição, pela intercessão da Virgem Maria, pelo mesmo Cristo Senhor nosso.

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música foi feita para o Canal do Sertão na região do Araripe. Cícero Mendes e Chico Justino para cantar comigo.

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uma paz. Tem uma paz que a gente só encontra quando a gente busca lá no fundo do coração. Lá no fundo do coração.

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3: Meu querido, minha querida, nós continuamos então no livro de Daniel, nessa segunda parte que ele traz para nós a vivência, né, desta leitura profética da ação de Deus, onde o livro vai nos oferecer a oportunidade de olharmos para a nossa realidade e reconhecer como é que o Senhor fala conosco. Isso vai nos inspirar a olhar também a vida das pessoas que caminham conosco e que são sinalizadoras deste projeto de Deus acontecendo. Porque uma vez que nós humanos nos formamos na relação uns com os outros, assim como os maus exemplos nos educam para não caminhar com eles, os bons exemplos nos educam para aderir a esta grande missão que é semear o bem e a justiça do reino de Deus. Então o capítulo 13 de Daniel, ele traz a narrativa da história de uma mulher piedosa e que é injustamente acusada por dois juízes corruptos. Veja bem como é que a trama da humanidade ela vai acompanhar. Por isso que a gente tem que fazer crescer as opções pela bondade, porque aqueles que agem com maldade, com injustiça, tramando para derrubar, na medida que a semente do bem cresce, à medida que a gente semeia e outros colhem, e semeiam e outros colhem, aqueles que agem com injustiça, com inverdade, eles acabam sendo destacados não pelo mal que provocam, mas sim pela sua trama discordante do restante. O que a gente percebe interessante a gente refletir e nos perguntar: na sociedade que vivemos e estamos construindo, nós estamos semeando o quê? A indiferença? A opção pelo mal? A opção pelo bem? Se semeamos a opção pelo bem, o que vai acontecer é que esse bem vai crescendo. E quando aqueles que optam pelo mal tomam atitudes, pronunciam palavras, emanam mensagens, isso fica muito destacado. Imagine você pegar uma tinta, uma caneta de tinta vermelha ou preta ou azul ou amarela, qualquer cor que seja, estica um pano branco e faz uma pinta, dá um pingo dessa caneta nesse pano. Aparece, não é? A cor destaca ali. Exatamente. Ou o contrário também, estica um pano preto e coloque uma cor que apareça. Essa cor vai aparecer muito mais forte. Por quê? A tonalidade é uma. A tonalidade da nossa história humana é a tonalidade que Deus quer. Da justiça, da partilha, da bondade, do cuidado um com o outro. A tonalidade da maldade, do antirreino de Deus, é a corrupção, é a destruição, é usar a linguagem para enganar religiosamente. Aí, quando nós optamos por um caminho do bem, estas ações más, elas ficam bem evidentes. O capítulo 13 de Daniel vai trazer, então, nessa história de Susana, exatamente dois anciãos então desejavam Suzana e tentaram chantageá-la no jardim de sua casa. Mas aí ela se recusa a esse assédio e é tramado de uma maneira que ela seja condenada à morte. Eles usam falsos testemunhos. Mas aí o que acontece? Vemos que o livro de Daniel nos fala da vitória de Deus sobre a maldade. A cada ato anti-reino, Deus vai inspirar Daniel ou mandar o anjo para inspirar e conduzir Daniel. Aqui na história de Suzana também vai acontecer isso. Deus vai guiar Daniel na defesa dessa mulher. É, e aí ele vai, o que, que ele vai fazer? Ele vai usar uma tática muito interessante, que é conversar pessoalmente com os acusadores, perceber quais são as contradições. E ali, no tribunal, ele vai apresentar essas contradições, né? Porque a defesa da verdade, a defesa do reino de Deus, ela não pode comportar a omissão. Não. Se temos a verdade, se temos a mensagem do bem em nossas mãos, nós temos que anunciá-la e denunciar o anti-reino. Essa é a mensagem do profeta. Então, contra esse momento, esse abuso de poder, essa opressão, Daniel vai mostrar a integridade e a confiança, porque ele vai enfrentar estes juízes no tribunal. E aí, essa mulher então vai ser libertada, porque Daniel vai ter a coragem, a disposição e a coragem para mostrar as contradições que esses juízes apresentam nos seus depoimentos. Né? O que é que esse capítulo 12 nos vai mostrar dentro desta dinâmica do livro de Daniel? É a resistência, né? Essa mulher que não aceita ser assediada, manipulada por aqueles juízes. Por quê? Porque ela quer manter-se fiel aos princípios morais, mesmo nas situações de opressão, de abuso de poder, porque eles eram superiores a ela na cultura, na sociedade, e então eles tinham o poder de libertar e denunciá-la e aprisioná-la. Você deve se lembrar do diálogo de Jesus também no momento da sua prisão, né? O governador diz: eu tenho o poder de te libertar e te acusar. E Jesus vai dizer para ele: não, o poder que você tem é Deus que te deu. Ou seja, você não tem esse poder. Você está exercendo este lugar dado por Deus. Portanto, veja que na dinâmica do profeta Daniel e na palavra de Jesus Cristo, o poder é dado por Deus para o exercício do bem e não é para utilizá-lo de acordo com a vontade ou as convenções, porque se o humano se deixa conduzir pelas vontades e convenções, ele vai corroer o poder, assim como a religião também. A religião é uma experiência que fazemos de Deus. Nós não podemos transformar aquilo que vivemos na fé como vontade humana, porque aí a gente começa a corromper a religião. Então, nessa resistência de Suzana, nós temos essa mensagem: a coragem de se manter fiel aos princípios morais diante das pressões e abusos de poder. E também nós vamos ver outra questão no livro, nesse capítulo 12, que é como a justiça, ela está alinhada com a verdade. O profeta, ele vai, então, nesse diálogo, ao perceber as contradições, as incongruências dos depoimentos daqueles juízes corruptos, ele vai, inspirado pela sabedoria de Deus, desmascarando a mentira em defesa daquela mulher injustamente acusada. Então, a justiça, ela é uma posição, sabe? Ela é oposição ao sistema corrupto e injusto, e ela é um posicionamento em prol do bem, do cuidado e do exercício da verdade na vida das pessoas. Quando nós cruzamos os braços diante de uma situação, nós estamos aprovando o que é injusto. A justiça toma-se uma posição, ela faz um caminho, ela não fica inerte à situação. Diante da realidade, o homem justo, ele opta por caminhar na direção do bem. E esta justiça, então, essa narrativa que o livro nos traz da ação de Daniel, a gente vai perceber que é fruto da sua experiência e da confiança. Porque o livro vai nos dizer com muita tranquilidade nos textos que a confiança em Deus, ela vai nos fazer perceber que Ele não nos desampara, não desampara nenhum daqueles que clamam por Ele. Mesmo que quando vivemos momentos de provação, de dificuldades, quando a crise se abate sobre nós e a nossa história, o nosso Deus é fiel e nos sustenta.

Ó Maria Santíssima, pelos méritos de nosso Senhor Jesus Cristo, em vossa querida imagem de Aparecida, espalhais inúmeros benefícios sobre todo o Brasil. Eu, embora indigno de pertencer ao número de vossos filhos e filhas, mas cheio do desejo de participar dos benefícios de vossa misericórdia, prostrado a vossos pés, consagro-vos o meu entendimento, para que sempre pense no amor que mereceis. Consagro-vos a minha língua, para que sempre vos louve e propague a vossa devoção. Consagro-vos o meu coração, para que depois de Deus vos ame sobre todas as coisas. Recebei-me, ó Rainha incomparável, vós que o Cristo crucificado deu-nos por mãe, no ditoso número de vossos filhos e filhas. Acolhei-me debaixo de vossa proteção, socorrei-me em todas as minhas necessidades espirituais e temporais, sobretudo na hora de minha morte. Abençoai-me, ó celestial cooperadora, e com vossa poderosa intercessão fortalecei-me em minha fraqueza, a fim de que, servindo-vos fielmente nesta vida, possa louvar-vos, amar-vos e dar-vos graças no céu por toda a eternidade. Assim seja. Amém.

Neste momento vamos pedir a bênção da água que você vai utilizar aí na sua casa, a água que vamos aspergir sobre os nossos objetos de devoção, para cada vez mais termos essa consciência pura, santa e sagrada. Senhor Deus Todo-Poderoso, fonte e origem de toda a vida, abençoai esta água que apresentamos com fé diante de vós. Nós vos pedimos que ela seja para nós sinal da vossa graça e recordação do nosso batismo, que ao utilizá-la com devoção, sejamos protegidos de todo o mal, fortalecidos na fé e renovados em nosso compromisso de viver como filhos e filhas vossos. Purificai nossos corações, nossos lares e nossas famílias, derramai sobre nós as bênçãos do vosso amor e concedei-nos saúde do corpo, paz de espírito e perseverança no caminho do Evangelho. Por intercessão da bem-aventurada Virgem Maria, Nossa Senhora Aparecida, e de todos os santos, fazei que esta água nos recorde sempre a água do nosso batismo, presença viva do Cristo, fonte de água viva que nos conduz à vida eterna. Em nome do Pai, do Filho e do Espírito Santo. Amém. O Senhor esteja convosco, Ele está no meio de nós. Por intercessão de Nossa Senhora da Conceição Aparecida, Rainha e Padroeira do Brasil, desça sobre vós, as vossas famílias, os vossos projetos e sonhos, vossos desejos, alegrias e tristezas, a bênção de Deus Todo-Poderoso, Pai, Filho e Espírito Santo. Amém.

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Oração do Ângelus. O anjo do Senhor anunciou a Maria, e ela concebeu do Espírito Santo. Ave Maria, cheia de graça, o Senhor é convosco. Bendita sois vós entre as mulheres, bendito é o fruto do vosso ventre, Jesus. Santa Maria, Mãe de Deus, rogai por nós, pecadores, agora e na hora de nossa morte. Amém. Eis aqui a serva do Senhor. Faça-se em mim segundo a vossa palavra. Ave Maria, cheia de graça, o Senhor é convosco. Bendita sois vós entre as mulheres e bendito é o fruto do vosso ventre, Jesus. Santa Maria, Mãe de Deus, rogai por nós, pecadores, agora e na hora de nossa morte. Amém. E o Verbo se fez carne e habitou entre nós. Ave Maria, cheia de graça, o Senhor é convosco. Bendita sois vós entre as mulheres e bendito é o fruto do vosso ventre, Jesus. Santa Maria, Mãe de Deus, rogai por nós, pecadores, agora e na hora de nossa morte. Amém. Rogai por nós, Santa Mãe de Deus, para que sejamos dignos das promessas de Cristo. Oremos. Derramai, ó Deus, a vossa graça em nossos corações, para que, conhecendo pela intercessão do anjo a encarnação do Cristo vosso Filho, cheguemos por sua paixão e cruz à glória da ressurreição, pela intercessão da Virgem Maria, pelo mesmo Cristo Senhor nosso. Amém.

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1: Irmãos e irmãs, boa noite. Celebremos o 24º domingo do tempo comum em ação de graças pelos dizimistas, pelos aniversariantes da semana: Abigail Poltronieri Calegari, Neuci Belone Moreira, Célia das Dores e Oli Visicato, Simone Aparecida Sanzogo, Fabrícia Rezende. Por alma de Eleandro Dimas Malone Neto, 2 anos de falecimento. Iniciemos cantando.

0: Sejam bem-vindos, queridos irmãos e irmãs, queridos ouvintes da nossa rádio Difusora Aparecida. Estamos reunidos em nome do Pai, do Filho e do Espírito Santo.
1: Amém.
0: A graça e a paz de nosso Senhor Jesus Cristo, o amor do Pai e a comunhão do Espírito Santo estejam sempre convosco.
1: Bendito seja Deus que nos reuniu no amor de Cristo.
0: A palavra de Deus neste mês de setembro, mês dedicado à Bíblia, de modo particular hoje na liturgia, traz o tema do perdão. A importância de nós buscarmos o perdão de Deus, a importância de nós recebermos o perdão, o pedido de perdão do irmão, e também a importância de nós oferecermos o perdão. Então peçamos ao Senhor que na sua misericórdia nos conceda o seu perdão diante das nossas faltas, dos nossos erros, dos nossos pecados.

0: Deus rico em misericórdia, tenha compaixão de nós, perdoe os nossos pecados e nos conduza à vida eterna.
1: Amém.

Oremos. Ó Deus, vós que criais e governais todas as coisas, volvei para nós o vosso olhar, e para sentirmos a ação da vossa misericórdia, dai-nos a graça de vos servir de todo o coração. Por nosso Senhor Jesus Cristo, vosso Filho que é Deus, e convosco vive e reina, na unidade do Espírito Santo, por todos os séculos dos séculos.

Leitura do livro de Eclesiástico. O rancor e a raiva são coisas detestáveis, até o pecador procura dominá-las. Quem se vingar encontrará a vingança do Senhor, que pedirá severas contas dos seus pecados. Perdoa a injustiça cometida por teu próximo. Assim, quando orares, teus pecados serão perdoados. Se alguém guarda raiva contra o outro, como poderá pedir a Deus a cura? Se não tem compaixão do seu semelhante, como poderá pedir perdão dos seus pecados? Se ele, que é um mortal, guarda rancor, quem é que vai alcançar perdão para os seus pecados? Lembra-te do teu fim e deixa de odiar. Pensa na destruição e na morte e persevera nos mandamentos. Pensa nos mandamentos e não guardes rancor ao teu próximo. Pensa na aliança do Altíssimo e não leves em conta a falta alheia. Palavra do Senhor.

0: Leitura da Carta de São Paulo aos Romanos. Irmãos, ninguém dentre nós vive para si mesmo ou morre para si mesmo. Se estamos vivos, é para o Senhor que vivemos. Se morremos, é para o Senhor que morremos. Portanto, vivos ou mortos, pertencemos ao Senhor. Cristo morreu e ressuscitou exatamente para isto, para ser o Senhor dos mortos e dos vivos. Palavra do Senhor.
1: Graças a Deus.

0: Senhor esteja convosco.
1: Ele está no meio de nós.
0: Proclamação do Evangelho de Jesus Cristo segundo Mateus.
1: Glória a vós, Senhor.
0: Naquele tempo, Pedro aproximou-se de Jesus e perguntou: Senhor, quantas vezes devo perdoar se meu irmão pecar contra mim? Até sete vezes? Jesus respondeu: não te digo até sete vezes, mas até 70 vezes 7. Porque o reino dos céus é como um rei que resolveu acertar as contas com seus empregados. Quando começou o acerto, levaram-lhe um que lhe devia uma enorme fortuna. Como o empregado não tivesse com que pagar, o patrão mandou que fosse vendido como escravo, junto com a mulher e os filhos e tudo o que possuía, para que pagasse a dívida. O empregado, porém, caiu aos pés do patrão e, prostrado, suplicava: dá-me um prazo e eu te pagarei tudo. Diante disso, o patrão teve compaixão, soltou o empregado e perdoou-lhe a dívida. Ao sair dali, aquele empregado encontrou um dos seus companheiros que lhe devia apenas 100 moedas. Ele o agarrou e começou a sufocá-lo, dizendo: paga o que me deves. O companheiro, caindo aos seus pés, suplicava: dá-me um prazo e eu te pagarei. Mas o empregado não quis saber disso. Saiu e mandou logo jogá-lo na prisão até que pagasse o que devia. Vendo o que havia acontecido, os outros empregados ficaram muito tristes, procuraram o patrão e lhe contaram tudo. Então o patrão mandou chamá-lo e lhe disse: empregado perverso, eu te perdoei toda a tua dívida porque tu me suplicaste. Não devias tu também ter compaixão do teu companheiro como eu tive compaixão de ti? O patrão indignou-se e mandou entregar aquele empregado aos torturadores até que pagasse toda a sua dívida. É assim que o meu Pai que está nos céus fará convosco, se cada um não perdoar de coração o seu irmão. Palavra da salvação. Queridos irmãos e irmãs, queridos ouvintes da nossa rádio difusora Aparecida, aqui de Monte Aprazível. A palavra de Deus, nesse mês de setembro, é sempre bom a gente trazer presente a importância da palavra, né? O destaque que nós devemos dar à palavra de Deus na nossa vida, na nossa caminhada de fé. Porém, hoje nós vimos aí que está presente o tema do perdão. E costumo dizer, né, no contexto teológico, que o perdão, ele é para os fortes. O mundo diz que é para os fracos, mas a capacidade de perdoar, na verdade, é para os fortes, não é qualquer um, né? Veja, Jesus no Evangelho, quando Pedro pergunta para ele: Senhor, quanto que eu devo perdoar o meu irmão, aquele que faz o mal contra mim? Aí Pedro, sempre muito esperto, né, já vai dizer: até 7 vezes. Veja que na cabeça dele já era uma quantia considerável, né? Até 7 vezes. Aí Jesus vai dizer: não, Pedro, não é até 7 vezes, mas 70 vezes 7. Para dizer que o perdão, ele não tem limites, né? A gente deve perdoar sempre. É isso que Jesus está dizendo a Pedro e aos discípulos, né? Imagina se tivesse um limite para Deus nos perdoar. Venceu a nossa cota, deu nosso limite, acabou. Como é que seria, hein? Né? Então, a importância da reflexão do perdão. Primeiro, o perdão de Deus. Perdão do Senhor, nós devemos buscar, né? Como aquele homem ali buscou o perdão da sua dívida diante do seu Senhor, né? Aqui nós temos muito a imagem do confessionário, né? O perdão que nós buscamos de Deus diante do nosso arrependimento. Mas o perdão a gente também deve oferecer, como nós vimos ali, que ele buscou para ele, mas ele não foi capaz de oferecer para o outro. E aí está o grande erro dele, né? E o perdão que nós também devemos receber, acolher, quando vem da parte do outro, acolher no nosso coração, né? Agora, essa história que Jesus conta é muito significativa, porque, veja, aquele servo tinha uma dívida enorme, que ele, mesmo ainda que trabalhasse todos os dias da sua vida, não ia conseguir pagá-la. E quando o patrão vem cobrá-lo dessa dívida, ameaça vendê-lo como escravo, ele, sua esposa, seus filhos, para de alguma forma puni-lo diante dessa dívida, né? Ele então pede ao patrão: dá-me um prazo que eu te pagarei, tenha misericórdia de mim, da minha família, dos meus filhos. Veja que o patrão foi além, né, do que ele pediu: dá-me um prazo. Não, o patrão olhou bem para aquele homem, sabia do tamanho da sua dívida, e quis dar a ele a oportunidade de recomeçar. O evangelho não traz os detalhes como que ele adquiriu uma dívida tão grande assim, né? Mas talvez ele administrasse os bens do patrão e, em vez de manter os bens, talvez se endividou, usufruiu, né? Não sabemos. O fato é que ele fez uma dívida muito grande. E o patrão ficou então com dó, com compaixão. Essa é a palavra do evangelho. Compaixão, teve misericórdia dele, né? E perdoou a dívida. Disse: olha, então faz o seguinte, vai em paz, né? Recomeça a tua vida com a tua família, né? Está perdoado. Olha, ele acabou de sair dali do confessionário, né? Trazendo a imagem do confessionário, quando vai buscar o perdão de Deus. Chegou ali na esquina, encontrou alguém que devia 100 moedinhas para ele, que não era nada em vista da dívida dele, era irrisório, não ia resolver nada o problema dele. E ele acabou de ser perdoado. Quando ele vê o amigo que devia 100 moedinhas, fala: paga o que me deves agora. O amigo dele diz: mas eu não tenho. Me dá um prazo então que eu vou te pagar. O mesmo pedido que ele fez lá para o patrão, né? Não, eu quero agora. Eu não tenho. E suplicava, né, para ele dar esse prazo. Não, mandou que prendê-lo, jogá-lo na prisão até que pagasse a última dívida. Então veja só, alguém que havia acabado de receber o perdão de uma dívida enorme, chegou ali na esquina, não foi capaz de perdoar o outro que devia as moedinhas, né? Como que esquece rápido, né? Que acabou de ser perdoado. Conclusão, moral da história: chegou lá no ouvido do patrão que ele fez com um amigo. E o patrão então mandou chamá-lo de volta e disse: olha, você é um servo mau. Você é mau. Você acabou de ser perdoado e não foi capaz de perdoar o seu amigo. Então agora você vai pagar por tudo que você deve. Olha. E aí o evangelho termina dizendo assim, é forte, né? Assim também fará o vosso Pai que está no céu diante daquele que não é capaz de perdoar o seu irmão. Para dizer assim, que Deus vai nos perdoar conforme nós perdoamos, porque Ele é justo. Né? E aqui a gente traz a imagem do Pai Nosso, né? Quando a gente reza, Pai Nosso, né? Pedindo a Ele: perdoa as nossas ofensas, assim como nós Está fraco, hein? Perdoa as nossas ofensas, assim como nós. A quem nos tem? Olha lá. Ele recebeu perdão, mas não deu. Né? Então nós estamos dizendo ao Senhor: Senhor, me perdoa, assim como eu sou capaz de perdoar. Né? Olha como é forte o evangelho de hoje. Né? Depois nós olhamos aqui para a pessoa de Jesus Cristo. E Jesus deu o grande exemplo de como nós devemos perdoar, ser capaz de perdoar até mesmo aqueles que nos fazem o mal. Ai, padre, não é fácil não. Ele não disse que seria fácil, mas ele disse que nós temos que praticar o perdão, né? E quando nós olhamos para a pessoa de Jesus Cristo, a caminho do Calvário, né, para a sua flagelação, ali todo o contexto, do sofrimento, dos maus tratos, das chicotadas, bofetadas, né, até a coroa de espinhos, até a cruz, chega um determinado momento que Jesus sofre tanto mal vindo daquelas pessoas, tanta violência, sem ter feito nada para eles, que Jesus chega a dizer o quê? Pai, perdoa-lhes, porque eles não sabem o que fazem. Olha aí. Olha o que ele faz. Ele reza, ele pede a misericórdia de Deus para aqueles que lhe fazem o mal. Olha. Por isso que ele dá o exemplo, né? Na hora mais difícil da sua vida, ser capaz de pedir a Deus que tenha misericórdia daqueles que lhe fazem o mal, né? Nem sempre é fácil, né, meus irmãos e irmãs, quando nós nos deparamos com a maldade do outro. Às vezes a pessoa está ali com a sua raiva, e a primeira leitura do livro do Eclesiástico, né, dizendo para nós: olha, não alimente ódio, rancor, raiva no seu coração. Diz que até aqueles que praticam o mal procuram não alimentar, porque tem medo de não dominar o sentimento, de tão forte que é. Porque o rancor, a raiva, nos leva ao sentimento e ao desejo de vingança. Aí a gente vai se igualar ao outro que fez o mal e talvez fazer um mal ainda maior. E é isso que o inimigo justamente quer, né? Nos tirar do caminho do bem e nos levar a praticar o mal, né? Então ter essa consciência de que a raiva, o ódio que muitas vezes a gente vai guardando no coração nos leva a fazer o mal, nos leva. Então não vale a pena, meu irmão, minha irmã. O perdão, ele é libertador, ele traz libertação, primeiro para mim que estou perdoando. Às vezes o outro fez tanto mal para nós e foi embora, não está nem aí mais. E a gente fica ali remoendo, guardando aquilo um dia, né, dois dias, meses, ano. Aquilo vai nos corroendo, tirando a nossa paz, vai alimentando o desejo da vingança e faz muito mal, nos torna amargos, né? Tira a nossa paz, não vale a pena. Então, quando a gente faz essa oração que Jesus fez diante daquele que faz o mal, por primeiro é nós que estamos nos libertando daquele mal. É nós que estamos nos libertando daquele mal. O outro, diante de Deus, vai responder um dia. Agora, é claro que a gente não vai ser aqui, permitir que o outro fique usando de maldade sobre nós. A gente também tem que saber se defender, é lógico. Não estou dizendo que a gente tem que ser bobo de ninguém, ser humilhado por ninguém, não é isso. Não é? Às vezes a gente tem que se afastar de certas pessoas, de certas situações, quando está nos prejudicando, a gente tem que ter essa consciência. Não ficar ali permitindo ser prejudicado, ser ofendido, ser caluniado, ser injustiçado. Deus não quer isso. Então a gente tem que ter essa prudência. O que a gente não pode é alimentar o desejo de vingança. E olha, e às vezes a gente sente desejo de vingança, viu? Não é? Às vezes a gente quer que o outro sinta na pele, né? Ah, padre, eu perdoo, mas que eu quero que ele sinta na pele, eu quero. Não perdoou, não. Se tiver uma chance de dar um empurrãozinho, vai dar, né? Então ainda não perdoou. Então o perdão, ele nos liberta daquela situação, sabe? Nos dá paz interior. E é preciso de Jesus que a gente o faça, para que a gente possa caminhar no Senhor. Olha o Salmo, o Senhor é compassivo, Ele é paciente, Ele é bondoso, Ele não nos pune conforme as nossas culpas, as nossas faltas, né? O perdão salva vidas, meus irmãos e irmãs. O perdão salva, salva pessoas, salva famílias. O perdão traz muitas vezes a reconstrução de um ambiente familiar. Então ele é tão sagrado, o perdão de Deus, que se tornou até um sacramento quando se trata da gente ir buscar o perdão do Senhor, para dizer, estamos diante de algo que é sagrado. Por isso a gente deve buscar de Deus o perdão. Olha o confessionário, né? Mas ao sair do confessionário, não fazer como aquele lá, já ir lá e não perdoar o outro. Buscar de Deus, mas praticar também o perdão. É, oferecer e também ter a capacidade de receber. Porque às vezes a gente também fechado na nossa raiva, né, nos nossos sentimentos, o outro se arrepende, pede o perdão e a gente não dá. Como é bom a gente receber o perdão quando a gente erra com o irmão, a gente sabe que cometeu um erro, uma falta na família, ou no trabalho, ou com uma... e a gente pede perdão e a pessoa nos dá o seu perdão. Ai, que paz que a gente sente, não é? Então, é muito bom a gente também oferecer esse perdão ao outro. Então, no Evangelho de hoje, na liturgia de hoje, vamos levar para a nossa casa, essa semana, as nossas orações. Primeiro, eu tenho buscado o perdão de Deus na minha vida, sacramento da confissão, né? Segundo, né, eu tenho oferecido o perdão, né, aos meus irmãos. Terceiro, eu tenho tido a capacidade de receber também, né, o perdão, né? Então que a gente possa refletir sobre isso, que o Espírito Santo nos ilumine. Saber que o perdão é graça divina. E como o padre disse no início, lembra sempre disso. O perdão, ele por primeiro me liberta, te liberta, nos liberta daquela situação de mal, para que a gente possa seguir na paz de Deus, né? Às vezes a gente pensa que o perdão a gente está só libertando o outro. Nem sempre. Às vezes o outro nem está querendo também ser perdoado, né? O perdão, ele nos liberta por primeiro, para que a gente possa ter paz e caminhar no Senhor. Então que o Espírito Santo nos ilumine, nos dê força, para que a gente seja capaz de praticar o perdão que vem de Deus. Creio em Deus Pai Todo-Poderoso,
2: Criador do céu e da terra, e em Jesus Cristo, seu único Filho, nosso Senhor, que foi concebido pelo poder do Espírito Santo, nasceu da Virgem Maria, padeceu sob Pôncio Pilatos, foi crucificado, morto e sepultado, desceu à mansão dos mortos, ressuscitou ao terceiro dia, subiu aos céus, está sentado à direita de Deus Pai Todo-Poderoso, donde há de vir julgar os vivos e os mortos. Creio no Espírito Santo, na Santa Igreja Católica, na comunhão dos santos, na remissão dos pecados, na ressurreição da carne,
1: na vida eterna. Amém.
0: Irmãos e irmãs, ao Deus da misericórdia e do perdão, invoquemos com toda a confiança, rezando. Por vossa misericórdia, ouvi-nos, Senhor.
3: Que o Espírito Santo conduza a Igreja nos caminhos do perdão, da misericórdia, da compaixão e da conversão, fazendo dela uma comunidade viva que promove a paz e a reconciliação. Rezemos.
0: Por vossa misericórdia, ouvi-nos, Senhor.
3: Que os cristãos possam alcançar a plena unidade, testemunhando a todo o mundo a paternidade universal de Deus. Rezemos.
1: Por vossa misericórdia, ouvi-nos, Senhor.
3: Que as pessoas que estão sofrendo qualquer injustiça não assumam a vingança e a violência como opção em suas vidas, rezemos.
1: Por vossa misericórdia, ouvi-nos, Senhor.
3: Que a nossa mente, o nosso coração, sejam transformados pela misericórdia de Deus, para que, por meio desta liturgia que celebramos, aprendamos a perdoar os nossos irmãos e irmãs e a ter misericórdia para com eles, rezemos.
1: Por vossa misericórdia, ouvi-nos, Senhor.
0: Em vossa misericórdia, Deus de bondade, encontramos refúgio e proteção. Escutai as nossas preces por Cristo nosso Senhor.
1: Amém.

0: Orar, irmãos e irmãs, para que o meu e vosso sacrifício seja aceito por Deus Pai Todo-Poderoso.
1: Receba, ó Senhor, por tuas mãos este sacrifício, para a glória do seu nome, para o nosso bem e de toda a sua santa Igreja.
0: Inclinai-vos, Senhor, as nossas súplicas e acolhei benignas as oferendas dos vossos fiéis, a fim de que os dons que cada um trouxe em vossa honra sirvam à salvação de todos, por Cristo nosso Senhor.
1: Amém.
0: O Senhor esteja convosco.
1: Ele está no meio de nós.
0: Corações ao alto.
1: Nosso coração está em Deus.
0: Demos graças ao Senhor nosso Deus.
1: É nosso dever e nossa salvação.
0: Na verdade, é digno e justo, é nosso dever e salvação dar-vos graças sempre e em todo lugar, Senhor Pai Santo, Deus Eterno e Todo-Poderoso. Pois em vossa misericórdia amastes tanto o mundo, que nos enviastes vosso próprio Filho como Redentor. Quisestes que ele fosse em tudo igual a nós, menos no pecado, para amardes em nós o que vos comprazia em vosso Filho. Pela sua obediência, ele restaurou os dons que por nossa desobediência, pecando, tínhamos perdido. Por isso também nós vos louvamos, Senhor, com todos os anjos e santos, e exultantes cantamos a uma só voz.

0: Na verdade, ó Pai, vós sois santo e fonte de toda santidade, santificai, pois, estes dons, derramando sobre eles o vosso Espírito, a fim de que se tornem para nós o corpo e o sangue de nosso Senhor Jesus Cristo.
1: Enviai o vosso Espírito Santo.
0: Estando para ser entregue, abraçando livremente a paixão, Jesus tomou o pão, pronunciou a bênção de ação de graças, partiu e deu a seus discípulos, dizendo: tomai todos e comei. Isto é o meu corpo, que será entregue por vós.

Do mesmo modo, no fim da ceia, ele tomou o cálice em suas mãos e, dando graças novamente, o entregou aos seus discípulos, dizendo: Tomai todos e bebei. Este é o cálice do meu sangue, o sangue da nova e eterna aliança, que será derramado por vós e por todos para a remissão dos pecados. Fazei isto em memória de mim.

0: Mistério da fé.
1: Anunciamos, Senhor, a vossa morte e proclamamos a vossa ressurreição. Vinde, Senhor Jesus.
0: Celebrando, pois, o memorial da morte e ressurreição do vosso Filho, nós vos oferecemos, ó Pai, o pão da vida, o cálice da salvação, e vos agradecemos porque nos tornastes dignos de estar aqui na vossa presença e vos servir.
1: Aceitai, ó Senhor, a nossa oferta.
0: Suplicantes, vos pedimos que, participando do corpo e sangue de Cristo, sejamos reunidos pelo Espírito Santo num só corpo.
1: O Espírito nos una num só corpo.
0: Lembrai-vos, ó Pai, da vossa Igreja, que se faz presente pelo mundo inteiro, e aqui convocada no dia em que Cristo venceu a morte e nos fez participantes de sua vida imortal. Que ela cresça na caridade, comunhão com o Papa Leão, com o nosso Bispo Antônio Vilar, com os bispos do mundo inteiro, os presbíteros, os diáconos e todos os ministros do vosso povo.
1: Lembrai-vos, ó Pai, da vossa Igreja.
0: Lembrai-vos também na vossa misericórdia dos nossos irmãos e irmãs que adormeceram na esperança da ressurreição, e de todos os que partiram desta vida, acolhei-os junto a vós na luz da vossa face.
1: Concedei-nos, ó Senhor, a luz eterna.
0: Enfim, nós vos pedimos, tende piedade de todos nós, dai-nos participar da vida eterna com a Virgem Maria, Mãe de Deus, São José, seu esposo, os apóstolos, Senhor bom Jesus e todos os santos que neste mundo viveram na vossa amizade, a fim de vos louvarmos e glorificarmos por Jesus Cristo, vosso Filho. Por Cristo, com Cristo e em Cristo, a vós, Deus Pai Todo-Poderoso, na unidade do Espírito Santo, toda honra e toda glória por todos os séculos dos séculos.
2: Amém.
0: A honra e toda a glória por todos os séculos dos séculos.
2: Amém.

0: terra como no céu. O pão nosso de cada dia nos dai hoje. Perdoai as nossas ofensas, assim como nós perdoamos a quem nos tem ofendido. E não nos deixeis cair em tentação, mas livrai-nos do mal. Livrai-nos de todos os males, ó Pai, dai-nos hoje a vossa paz. Ajudados pela vossa misericórdia, sejamos sempre livres do pecado e protegidos de todos os perigos, enquanto aguardamos a feliz esperança e a vinda do nosso Salvador, Jesus Cristo. Vosso é o reino, a glória para sempre. Senhor Jesus Cristo, disseste aos vossos apóstolos: eu vos deixo a paz, eu vos dou a minha paz. Não lhes os nossos pecados, mas a fé que anima a vossa igreja. Dai-lhe, segundo o vosso desejo, a paz e a unidade. Vós que sois Deus com o Pai e o Espírito Santo.
1: Amém.
0: A paz do Senhor esteja sempre convosco.
1: O amor de Cristo nos uniu.
0: Irmãos e irmãs, saudai-vos em Cristo Jesus.

0: Quão preciosa é vossa misericórdia, Senhor. Irmãos e irmãs, felizes os convidados para a ceia do Senhor. Eis o Cordeiro de Deus que tira o pecado do mundo.
1: Senhor, eu não sou digno de que entreis em minha morada, mas dizei uma palavra e eu serei salva.
0: Corpo e o sangue de Cristo nos guarde para a vida eterna.
1: Amém.

0: Oremos. Senhor, o vosso dom celeste penetre nossas mentes e nossos corpos, para que em nós prevaleça sempre não o sentimento, mas a força deste sacramento, por Cristo nosso Senhor.
1: Amém.
0: Podemos sentar um instante. Amanhã nós temos a nossa missa às 6:30 da manhã, pelas almas, celebrando também a festa da exaltação da Santa Cruz, no dia 14 de setembro. Então, na missa das 6:30 da manhã. Na terça-feira, o padre tem de manhã reunião. Sou membro do Conselho de Assuntos Econômicos da Arquidiocese, juntamente com o arcebispo e demais padres. E depois à noite, na terça-feira, nós teremos às 19:30 reunião com todos os ministros da paróquia, os ministros da Eucaristia, da nossa paróquia Senhor Bom Jesus, das capelas, lá na sede Pio XII. Na quarta à tarde, o padre atende aqui na igreja, confissões, e à noite a nossa missa e novena de Nossa Senhora do Perpétuo Socorro, aqui na Matriz. E na quinta temos a missa lá na Vila Aparecida, o sexto dia da nossa novena, 9 quintas-feiras, vai chegando o dia de Nossa Senhora, né? Então toda quinta está acontecendo a novena na missa da Vila Aparecida. Na sexta-feira tem missa lá na Canoas, Capela Sagrado Coração de Jesus, às 19 horas. No sábado que vem teremos missa em Balduíno às 15 horas, porque haverá aqui na igreja casamento às 16:30. E depois a missa das 18:30, normalmente. Falando em sábado que vem, nós temos a abertura da quermesse da Vila Aparecida, no próximo sábado, dia 19, lá no salão de festa da Vila Aparecida, da nossa capela de Nossa Senhora. Então todos estão convidados a participar da quermesse lá na Vila Aparecida, em honra à Nossa Senhora Aparecida. Então, no próximo sábado, dia 19. No domingo, segue tudo normal, com a graça de Deus, né? Aniversariantes da semana, casamento, nascimento. Temos alguém? Isso, podem chegar para darmos a bênção. Isso, Mateus lembrou algo importante aqui, a missão Jovens Sarados, muitos deles estão aí, né? Agora é de quinta-feira às 20 horas, lá na sede Pio XII, já essa semana, né? Não é mais de terça, de quinta, então os jovens fiquem ligados aí para participarem direitinho de quinta-feira da missão Jovens Sarados. Casamento aí? Isso. Pode vir mais para cá um pouquinho, 6. Quantos anos? 7, que beleza. 7 dons. A nossa proteção está no nome do Senhor,
2: que fez o céu e a terra.
0: Senhor Deus de bondade, tens o poder de abençoar e santificar todas as coisas. Derramais a sua bênção sobre este casal que celebra o matrimônio. Que a cada dia lhes descubra ainda mais, Senhor, a importância do amor, a alegria de estarem juntos em todos os momentos da vida. Em nome do Pai, do Filho e do Espírito Santo.
2: Amém.
0: Agora os de nascimento, Senhor Deus de bondade, tens o poder de abençoar e santificar todas as coisas. Derramais a sua bênção sobre os aniversariantes, concedendo, Senhor, a saúde do corpo e a proteção da alma. Em nome do Pai, do Filho e do Espírito Santo. Amém. Ave Maria, cheia de graça, o Senhor é convosco. Bendita sois vós entre as mulheres. Bendito é o fruto do vosso ventre, Jesus. Santa Maria, Mãe de Deus, rogai por nós, pecadores, agora e na hora de nossa morte. Amém.

0: Parabéns, Deus vos abençoe, vos proteja, conceda saúde, paz sempre. Muito bem, vamos para casa, né? Praticar o que mesmo? O perdão, oh, coisa boa, né? Não fica guardando aí, viu? Raiva não, sentimento de rancor, faz mal para você, né? Para mim, para você, para qualquer um, né? Então vamos nos libertar, oferecendo perdão, recebendo perdão e buscando o perdão de Deus na nossa vida. O Senhor esteja convosco.
1: Ele está no meio de nós.
0: Desça sobre vós a bênção de Deus Todo-Poderoso, Pai e Filho e Espírito Santo.
1: Amém.
0: Uma boa semana, ide em paz e que o Senhor sempre vos acompanhe.
2: Graças a Deus.
0: As crianças têm o pãozinho.

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